É a Positividade FM 104.5 com o Lulu, um certo alguém, Lenny Kravitz, Stillness of Hearts. E agora, Alanis Morissette, Hand in My Pocket, 915 Positividade.

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Gente, vou ficando por aqui, mas eu volto no domingo a partir das 9 da manhã com o Positive Classics, 9h46. Vamos de Bill Medley. Não.

0: e um excelente feriado também. A Voz do Brasil volta na terça-feira.
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1: A vida pede mais positividade. Muito obrigado pela sua audiência, é uma honra. E hoje eu quero conversar com você muito seriamente sobre o Setembro Amarelo, que não é apenas uma campanha sobre prevenção ao suicídio ou sobre a importância da conscientização da vida. Olha, é um convite para prestarmos mais atenção às pessoas, porque nem sempre quem está sofrendo vai dizer: eu preciso de ajuda. Olha, às vezes a pessoa continua trabalhando, sorrindo, postando, continua até dizendo que está tudo bem, enquanto por dentro está tentando suportar uma dor que ninguém consegue enxergar. Por isso, durante esse mês, eu quero propor uma pergunta diferente. Você tem realmente escutado as pessoas que estão ao seu lado? Olha, escutar não é simplesmente ouvir palavras, é perceber mudanças de comportamento, é acolher sem julgar, é não diminuir a dor do outro, dizendo: ah, isso vai passar, você precisa ser forte, ou tem gente passando por coisa pior. Olha, eu sei que quando as pessoas falam essas coisas, essas frases, geralmente estão tentando ajudar, mas ao contrário, só vai piorar, tá? Porque cada um sabe o tamanho da dor que sente, cada pessoa sente a vida a partir da sua própria história, e muitas vezes aquilo que alguém mais precisa não é de um conselho, é de presença, é de escuta ativa. Então, nesse Setembro Amarelo, olhe mais nos olhos e ofereça sua escuta, que é o que as pessoas mais precisam. Pergunte mais vezes como você está de verdade e esteja preparado para ouvir a resposta, hein? Porque uma conversa pode não resolver tudo, mas pode ser o começo de uma mudança de direção. E pedir ajuda é um ato de coragem, é se recusar a desistir. Olha, encaminhe esse Positive Cast para outras pessoas. Como que você pode encaminhar? Vai lá no meu Instagram, que eu vou postar esse vídeo falando sobre o Setembro Amarelo, e aí você pode encaminhar para todo mundo. E também lá no meu Instagram você pode marcar uma consulta comigo, pode saber sobre meu curso de teatro e inclusive as minhas imersões de oratória e como me contratar para fazer uma palestra na sua empresa e até mesmo a NR1. Meu Instagram é @carlosbonneau. Lembrando que Bonneau é Bonow. Faça um extraordinário final de semana e vem comigo, porque a vida pede mais positividade.
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2: Olá, ótima manhã para você aqui na Positividade. Você que circula pelas zonas sudoeste, oeste, atenção por conta do Rock in Rio. O trânsito de acesso até ali a região da cidade do Rock tem alterações. A Operação Especial de Trânsito prevê bloqueios em diversas vias nos dias do evento, como neste sábado, das 2 da tarde até as 5 da manhã do dia seguinte. Somente veículos de moradores cadastrados, veículos oficiais e o BRT vão conseguir acessar a área bloqueada. Entre as vias que ficarão interditadas estão a Avenida Embaixadora Belardo Bueno, em toda sua extensão, a Estrada Coronel Pedro Correia e a Salvador Allende, na pista lateral sentido Estrada dos Bandeirantes. Os veículos que normalmente trafegam pela Embaixadora Belardo Bueno devem seguir as seguintes rotas alternativas. Por exemplo, saindo do Recreio, Avenida Lúcio Costa, Avenida das Américas e Ayrton Senna. Quem vem da linha amarela no sentido Recreio, Jacarepaguá, deve utilizar a Ayrton Senna, Avenida das Américas e a Bem-vindo de Nova. De qualquer maneira, você que vai precisar transitar entre o Recreio, Barra e Jacarepaguá por esses dias, transporte público é a melhor alternativa. Completa. O Atualizando volta já.
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1: O Tribunal Superior Eleitoral divulgou um manual com as principais regras para as eleições 2026. O primeiro turno será realizado em 4 de outubro, das 8 da manhã às 5 da tarde, no horário de Brasília. Para votar, é necessário apresentar documento oficial com foto. O uso de celular na cabine é proibido, mas o eleitor pode levar uma anotação com os números dos candidatos. No dia da votação, também são proibidas a boca de urna e manifestação coletivas de campanha. Já a manifestação individual e silenciosa, como camiseta, adesivo, broche ou bandeira permitida. Quem não votar deve justificar a ausência nos prazos definidos pela Justiça Eleitoral. Atenção, por tempo limitado, rodízio de um corte no fogo de chão a partir de R$ 119,00, sempre com acesso total ao buffet de saladas e acompanhamentos. Reserve viva o fogo de chão. O Atualizando volta já.
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3: Alô, galera positiva! Mais um programa Espaço Motor aqui na Positividade 104.5. Tudo sobre carros, motos, segurança. Comigo, meu amigo João Mendes. E aí, João Mendes, o que temos para hoje?
4: Alô, Sérgio Pita, alô para nossa audiência aqui, muito qualificada. Olha só, Caoa Chery apresenta o novo Tiggo 7. Omo DJI Eco anuncia mais dois lançamentos. E a DEI apresenta scooter elétrico que combina tecnologia, conectividade e segurança. Volkswagen informa que nova picape Tucan vai disputar o mercado da Fiat Strada. Ford anunciou a chegada no Brasil da inédita F-150 Raptor e do Mustang GT Performance. Renault Kwid chega à linha 2027. A Geely vai iniciar a produção no Brasil do super híbrido X5 EMI e do compacto EX2. Novo Volvo ES90 100% elétrico chega com autonomia de mais de 500 km. E ainda tem dica de segurança, mundial de moto velocidade, os eventos e música boa que não machuca os ouvidos. Vai, Sérgio Pita.
3: A Caoa Chery apresenta o novo Tiggo 7. Sucesso da marca no Brasil, que recebe a evolução mais completa de sua trajetória, com mais de 110 mil unidades produzidas em Anápolis, Goiás, e comercializada no país. O Tiggo 7 tornou-se um dos principais sucessos da Caoa Chery e um dos SUVs médios de maior destaque do mercado brasileiro. Para 2027, o novo Tiggo recebe mudanças significativas na dianteira e na traseira, com novos para-choques, faróis, lanternas e rodas. O preço especial de lançamento é R$ 139.990 para a versão Sport e R$ 169.990 para a versão Pro. Vai, João Mendes.
4: A Hyundai é a marca número 1 mundial em vendas de veículos elétricos de duas rodas por 9 anos consecutivos. Apresentou no Festival Interlagos a scooter Hyundai GS70 Pro, que combina tecnologia, conectividade e segurança. Com a suspensão calibrada para as vias brasileiras e rodas de 12 polegadas e 10 polegadas, o modelo traz também controle de tração, assistente de partida em rampa e controle de descida para uma condução mais segura e confortável. Painel TFT com navegação, GPS aplicativo e Bluetooth que ampliam a experiência conectada. A versão apresentada tem motor de 1000 watts e autonomia de até 70 km. O preço ainda não foi divulgado. Vai, Sérgio Pita.
3: Daqui a pouco voltaremos falando da Toyota, que está importando o RAV4 100% elétrico para brigar com os modelos chineses aqui no Brasil. E agora vamos de balanço com Commodores. E se liga, hein? O programa tá demais. No nosso Pé na Lata tem Greta Van Fleet, Rush e o Traje a Rigor quebrando tudo e muito mais.
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1: Estamos de volta e a Toyota tradicional e conservadora aqui no Brasil resolveu importar um modelo para brigar com os chineses que estão dominando o mercado. A linha 2026 do Toyota RAV4 acaba de ganhar a inédita versão XSE híbrida plug-in PHEV. O utilitário esportivo chega com a configuração mais potente da história do modelo no país, 329 cavalos, na combinação do motor a combustão com o elétrico. Equipado com uma bateria de íons de lítio de 22,7 kWh, a autonomia elétrica é de até 61 km, segundo o Inmetro. O Toyota RAV4 XSE tem preço sugerido de R$ 399.990. Vai, Sérgio Pita.
0: E a Volkswagen apresentou a Tucan, sua nova picape intermediária que chega no primeiro trimestre de 2027. Mas ao contrário do que se andou falando, ela vem para disputar o mercado com a Fiat Strada e não com a Fiat Toro, como se pensava. O modelo, que vai substituir a Saveiro, será comercializado com carrocerias de cabine simples e dupla. A revelação aconteceu durante a festa do Peão de Barretos, no interior de São Paulo, que a Volkswagen patrocina desde 2024. Vai, João Mendes.
1: Já voltamos falando das novidades da Ford. Até já.
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1: Estamos de volta e a Ford anunciou a chegada ao Brasil de dois novos veículos em breve. A inédita F-150 Raptor, um picapão, e o Mustang GT Performance. O Mustang GT Performance chega ao mercado ainda este ano como nova opção do esportivo ao lado do Dark Horse. Equipado com motor V8 5.0 Coyote de 492 cavalos, transmissão automática de 10 marchas e freios Brembo de alta performance na dianteira e na traseira. Já a F-150 Raptor chega ao Brasil no começo de 2027, equipada com motor V6 3.5 EcoBoost Biturbo de 450 cavalos e suspensão com amortecedores Fox Racing. Vai, Sérgio Pita.
0: É, eu gostei do Dark Horse. Vamos lá. O Renault Kwid chega à linha 2027 com importantes evoluções de design e tecnologia e os quatro airbags de série em todas as versões. A renovação do design valoriza o estilo do modelo e traz a nova identidade visual da marca Renault. O Kwid continua se destacando pela boa altura do solo, 185 milímetros, pelo ótimo consumo, 14,4 km por litro com gasolina na cidade e 15,4 km por litro na estrada, com um motor 1.0 que rende 71 cavalos. Mesmo com mais itens de série e novos atributos de valor, o Kwid 2027 mantém os preços da linha 2026 e ainda conta com uma condição especial de lançamento. A versão de entrada Evolution parte de R$ 71.190, enquanto a Tecno tem preço inicial de R$ 75.990. E a Outsider chega ao mercado por R$ 84.890. E agora chegou a hora que o giro sobe. É o nosso pé na lata. E o nosso pé na lata de hoje vai para uma banda, uma molecada que ouviu Led Zeppelin desde criancinha. Greta Van Fleet. Vamos lá.

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3: Estamos de volta falando de segurança. Motociclistas mais experientes já aprenderam que quando se pilota uma moto com muita confiança, já se achando que é um piloto, é quando acabam acontecendo os acidentes. Um exemplo é essa turma de moto que anda em alta velocidade no chamado corredor, entre os carros. Eles acham que aquele corredor é deles, nenhum carro pode mudar de pista e demorar para cruzar esse corredor. E eles acham que os acidentes só acontecem com os outros. Ainda tem aqueles que vão olhando o celular. Todo dia, vários motociclistas vão para o chão por causa de acidentes no corredor. Vão para o hospital e a turma não aprende. É com você, Sérgio Pires.
4: É, isso está muito perigoso realmente. Muita moto, primeiro que tem muita moto, e muita moto no corredor. E, pô, eu sou motociclista, você também é, João. É. Às vezes a moto aparece, a gente presta atenção ainda mais, porque a gente é motociclista, mas a moto aparece do nada, não é não?
3: Estão andando muito rápido no corredor.
4: Muito rápido, muito rápido. A Geely vai iniciar a produção no Brasil do super híbrido do Geely EX5 EMI e do Geely EX2. Com isso, a empresa vai ganhar em agilidade no atendimento aos clientes. Os carros serão produzidos na fábrica de São José dos Pinhais, Paraná, que hoje pertence ao grupo Renault Geely do Brasil. A Geely também está ampliando suas opções para os clientes com uma nova variante de cor de interior para o Geely EX5 100% elétrico. A partir de setembro, a versão Max oferecerá uma opção sofisticada de acabamento em couro na cor White Ivory, sem custo adicional. Vai, João Mendes.
3: Espaço Motor volta num instante falando de um Volvo 100% elétrico com autonomia de mais de 500 quilômetros, segundo o Inmetro.
4: Tá começando a melhorar.
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1: Estamos de volta e o novo Volvo ES90 chega e se coloca em uma categoria à parte. Não só pelo seu desenho, que pode ser classificado como um sedã, meio um fastback ou até um coupé, mas por ser o primeiro carro totalmente elétrico da montadora escandinava a superar os 500 km de autonomia nos rigorosos testes do Inmetro. O alcance de 524 km é possível com uma única carga da bateria de 106 kWh. O modelo oferece um conjunto de dois motores elétricos que combinam uma potência total de 680 cavalos e a aceleração de 0 a 100 km por hora fica em apenas 4 segundos. Ele já está disponível nas 52 concessionárias espalhadas por todo o país na versão Ultra Twin Motor Performance, com valor de R$ 659.950, Sérgio Pinto.
0: Fácil não, hein? No próximo dia 10 de setembro, a Renault vai revelar a sua nova picape intermediária, a Niágara, que chega nas concessionárias até o final deste ano. Ela chega para disputar o mercado com a Fiat Toro, a Ram Rampage, e terá versões mais em conta para disputar mercado com a Volkswagen Tucan, que chega no primeiro trimestre de 2027, e até com a Fiat Strada, todo mundo querendo um pedacinho da Fiat Strada. A versão de entrada vai ter câmbio manual de 6 marchas e motor 1.3 turbo de 163 cavalos. E as versões top terão tração 4x4. Fabricada em Córdoba, na Argentina, deve chegar custando a partir de 150 mil. Quais homens?
1: Fique ligado, porque o Espaço Motor volta num instante para falar do Mundial de Moto Velocidade.
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2: Voltamos para falar do Mundial de Moto Velocidade. Na categoria BWC, o brasileiro Eric Granado chegou na Espanha como líder do campeonato, mas caiu na primeira prova e foi para terceiro no geral. Já na segunda prova, ele chegou em segundo e aí passou a ser vice-líder do campeonato, apenas 7 pontos do líder. Tem chances de ser campeão. Já na MotoGP, o nosso Diogo Moreira conquistou um ótimo 7º lugar na corrida sprint, vencida por Marc Márquez. Para a corrida principal, foi o Marco Bezzecchi quem marcou a pole position. E o Diogo Moreira largou em 10º. Sérgio Pita, conta aí como é que foi a corrida.
1: João Mendes, no início, teve aquele duelo mortal entre Bezzecchi, Márquez e Pedro Acosta. Bezzecchi e Márquez chegaram até a se esfregar. E Márquez acabou indo para a liderança com Pedro Acosta por perto. Nosso Diogo Moreira, que largou em 10º, foi para 8º, mas perdeu a posição na última volta, terminando em 9º. Marc Márquez venceu, Acosta foi o 2º e Bezzecchi completou o pódio. Jorge Martin lidera o campeonato com 256 pontos e Marc Márquez está encostado agora com 237. Próxima corrida é dia 13 de setembro em San Marino, no circuito de Misano. João Mendes.
2: Voltamos no instante, o assunto é a chegada de novos modelos de picape.
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1: Estamos de volta e depois da moda dos SUVs, acho que o mercado está vendo chegar a moda das picapes. A Fiat Strada lidera o mercado brasileiro há 5 anos consecutivos, com um avanço para o 6º ano em 2026. Ela não lidera só o segmento de picapes, ela é a que mais vende somando todos os segmentos. Nesta edição, nós já falamos de 3 futuros lançamentos: Renault Niagara, Volkswagen Tucan e Ford 150 Raptor. Mas ainda tem a BYD Mako, picape intermediária híbrida plug-in, posicionada abaixo da BYD Shark, que já começa a ser produzida em Camaçari, na Bahia, e chega ainda em 2026, Sérgio.
2: É, João Mendes, tem muita coisa sendo lançada, né? A Omoda e a Jayco informou que o Jayco 8, SUV de grande porte e 7 lugares, e o Omoda 7, modelo topo de linha da marca, estão quase prontos para seus lançamentos no Brasil, com lançamento previsto para o primeiro trimestre de 2027. O Jayco 8 chega para elevar o posicionamento da marca no segmento SUVs Premium, de 7 lugares, e tem porta-malas com capacidade de 738 litros. Já o Omoda 7 SHSP representa um dos principais movimentos da marca no segmento de veículos eletrificados. Sua data de lançamento ainda não foi definida. Vai, João Mendes.
1: Voltamos num instante com as dicas dos eventos para você se divertir.
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1: Estamos de volta e é hora de você se divertir. Olha só, no dia 12 de setembro tem comemoração do 21º aniversário do Sol Nascente Motoclube e primeiro encontro de proprietários de Harley Davidson em Leopoldina, Minas Gerais. Nos dias 19 e 20 tem a final do Campeonato Rally Carioca 2026 com rodada dupla. As provas são de regularidade com supervisão da FAERJ, Federação de Automobilismo do Estado do Rio de Janeiro, e da CBA, que é a Confederação Brasileira de Automobilismo. No dia 19, a largada é em Ipiabas e a chegada é em Rio das Flores. E no dia 20, inverte o circuito, largada em Rio das Flores e chegada em Ipiabas. Mais informações no Instagram, arroba Rally Carioca Oficial.
2: É, o Rally tá pegando fogo. Dia 12 de setembro tem a quarta etapa do Rally Rio, em Casimiro de Abreu. Organização do Samel Rally Rio. E neste domingo, dia 6, tem o sexto encontro anual Gangue 22, reunindo carros antigos, rebaixados e tunados em Olaria. Nos dias 19 e 20, o Galpão 98, na rua Hilário Ribeiro 80, na Praça da Bandeira, vai promover o segundo encontro de motos antigas e vai mostrar uma moto Peugeot de 1906. Funcionando, hein? E muitas motos de competições históricas. E o Festival Moto Brasil vai acontecer no Rio Centro de 16 a 18 de outubro. Serão 3 dias em que você vai poder testar motos, curtir as novidades e lançamentos de motos e acessórios, shows de rock com as bandas Black Monkeys, Noturnia e Capital Elétrico. Estacionamento gratuito para motos. 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Muito obrigado pela audiência, galera. Semana que vem a gente volta com a promoção, hein?
1: Forte abraço a todos, até a próxima!

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11: Opa! Bom dia, dia bom. Sabadão, 5 de setembro. Tudo bem? Aqui é o Marcos Vinícius Moreno. Vamos nessa, muita coisa boa para acontecer hoje. 24 graus fazendo agora nas imediações da Avenida Abelardo Bueno. Logo mais vai ter chuva, tá? Não vou te enganar, não. Pelo menos essa é a previsão do tempo. Mas vamos curtir esse sol que tá fazendo agora no Rio de Janeiro, esse calorzinho gostoso. 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
2: E Vasco e Fluminense se enfrentam hoje pelo Campeonato Brasileiro às 9 da noite no Maracanã. Por conta da partida, o motorista deve ficar ligado para as interdições no entorno do estádio a partir das 6 horas da noite. Mas atenção, segundo o centro de operações, já a partir das 10 da manhã, tem restrição de estacionamento perto do Maraca, como na Visconde Itamaraty, entre a São Francisco Xavier e a Professora Eurico Rabelo, na Rua Isidro de Figueiredo, na Arthur Menezes e na Conselheiro Legário. A partir das 6 da noite, tem interdição da Ripelé no sentido centro e da Professor Manuel de Abreu, entre a São Francisco Xavier e a própria Ripelé. Para quem geralmente usa essa via rumo ao centro e à Zona Sul, melhor seguir pela Tijuca e sair pela São Francisco Xavier até o Rio Comprido para acessar o túnel Rebouças ou então Santa Bárbara. 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

Positividade FM, Paralamas, Cuide Bem do Seu Amor, teve Savage, Don't Cry Tonight, Didi D'Agostino, I'll Fly With You. 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Agora faltando 11 pras 10. 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

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E quem tá levando um par de ingressos para assistir qualquer filme em cartaz na rede UCI de Cinemas é Fabiano Salustiano, final do telefone 5486. Aí, Fabiano, se deu bem, a nossa equipe de promoção vai entrar em contato pelo WhatsApp, tá bom? 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Aqui é o Marcos Vinícius Moreno. Daqui a pouquinho.

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São 10h22, muita música boa pra você aqui na Positividade. E agora, 20 e quantos graus, hein? 26 graus fazendo agora nas imediações da Avenida Abelardo Bueno. Não tem sol, você quer sol? Então toma aqui, ó. Pronto. Pra não dizer que não tem sol. Porque pelo menos agora, no momento.

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1: Os comprovantes de pagamento do Pix não poderão incluir publicidade, ofertas comerciais, links externos nem qualquer conteúdo não relacionado à transação. A mudança foi publicada nesta semana e faz parte de uma atualização das regras de experiência e segurança do sistema pelo Banco Central. A nova norma começa a valer em 1º de março do ano que vem. Segundo o BC, o objetivo é garantir que o comprovante tenha a função de apenas registrar e demonstrar a operação realizada. As autoridades monetárias pretendem reduzir o risco de que o documento seja usado para aplicar golpes. A atualização também modifica a forma como o usuário vai poder contestar transações suspeitas pelo Mecanismo Especial de Devolução, o MED. A ferramenta já está disponível nos aplicativos das instituições que oferecem o Pix desde outubro do ano passado, mas com as novas regras, o Banco Central quer tornar o processo mais fácil de entender e fornecer mais informações para que os bancos possam analisar cada ocorrência. 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O Atualizando volta já.
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0: Tarde FM, Niles Barkley, Crazy, MC Hammer, You Can Touch This. Teve Skunk, Vou Deixar, The Strokes, You Only Live Once. E daqui a pouquinho tem resultado de promoção. Então você já vai participando aí pelo 21981281045. 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Faltando 10 minutinhos pras 11.
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1: Eu sei que você tava cantando essa música. Eu sei que você tava.
0: Eu sei que você tava ou não tava? Tava cantando. Bom demais, eu também tava. Miley Cyrus, Flowers, Djavan, Eu Te Devoro ao Vivo. Aqui é o Marcos Vinícius Moreno. Daqui a pouquinho tem mais música pra você na positividade. Segura.

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0: 101.5 Positividade FM, Man at Work, Overkill, Mooney, I Don't Know Why, teve YouTube, City of Blinding Lights. 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Aqui na sua rádio preferida, Positividade FM, agora 11:22.
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2: O Instituto Nacional de Pesquisas Espaciais, unidade vinculada ao Ministério da Ciência, Tecnologia e Inovação, começou a operar um modelo computacional próprio de previsão de tempo. O modelo para previsões de oceano, terra e atmosfera, o Monan, desenvolvido nos últimos 3 anos, está rodando no supercomputador Jaci, instalado no Centro de Dados do INPE, em Cachoeira Paulista, em São Paulo. Com o novo modelo, a precisão das previsões meteorológicas brasileiras passa agora a estar no mesmo patamar de precisão de órgãos de referência dos Estados Unidos e da Europa. O Monan gera previsões do tempo altamente confiáveis, com até 11 dias de antecedência. 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O Atualizando volta já.
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New York, amei te ver, Harry Styles, adore you, adoro. Olha aqui, vou adiantar, quem tá levando o voucher no valor de R$100 da Parmê é Paulo César Madeira, final do telefone 6475. Paulo, se deu muito bem, a nossa equipe de promoção vai entrar em contato pelo WhatsApp, tá bom? Daqui a pouquinho tem mais promoção pra você que tá ligado aqui na sua Positividade FM, agora faltando 12 pro meio-dia.

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5.5, Positividade FM, Calvin Harris, featuring Pharrell Williams, Katy Perry, Big Sean, Fills. Teve também Mary J. Blige vai ter. Daqui a pouquinho, logo, logo, vai ser a próxima música. Fastball The Way, Marisa Monte, Seu Jorge, pra melhorar, tá valendo um par de ingressos pra você assistir qualquer filme em cartaz na rede UCI de cinemas. 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
1: De volta aqui na Positividade, mais tarde tem jogo no Maraca, Vasco e Fluminense se enfrentam pelo Campeonato Brasileiro às 9 da noite. Por conta da partida, o motorista deve ficar ligado para as interdições no entorno do estádio a partir das 6 horas da noite. Mas desde as 10 o estacionamento está proibido em algumas regiões, como na Rua Isidro de Figueiredo, na Arthur Menezes, na Conselheiro Olegário e também na Visconde de Itamaraty, entre a São Francisco Xavier e a Professora Eurico Rabelo. A partir das 6 da noite, tem interdição da Rei Pelé no sentido centro e da Professor Manuel de Abreu entre a São Francisco Xavier e a própria Rei Pelé, como sempre acontece. Para quem geralmente usa essa via rumo ao centro e à Zona Sul, melhor seguir pela região da Tijuca ou então sair pela São Francisco Xavier, ainda no Maracanã, até o Rio Comprido para acessar o Rebouças ou então Santa Bárbara. 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O Atualizando vai ficando por aqui. A todos um ótimo sábado. Coloque mais positividade na sua vida.
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0: O sol já foi, tá? Tá uma ventania danada aqui agora, tô olhando pelo nosso aquário aqui, né, do estúdio. E o tempo tá fechando, né? Então você, cuidado aí pela pista. E ouvindo sempre a positividade da sua rádio preferida, faltando 9 minutinhos pra uma.
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0: 4. Vamos nessa, mais música aqui chegando daqui a pouquinho.
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104.5 Positividade FM, Raimundos, Ivete Sangalo, a mais pedida. Seu locutor, toca a música aí, porque se não tocar, eu quebro o seu nariz. Pô, eu toquei, ainda bem que eu toquei. Ellie Goulding, Burn, teve Sade, Your Love is King. Positividade, faltando 10 minutinhos para as duas. Vamos nessa, Kate Tunstall.

que o Florence and the Machine Dog Days are over. E quem está levando um par de ingressos para assistir qualquer filme em cartaz na rede UCI de cinemas é Jorge Luiz, final do telefone 9060. Jorge, se deu bem, a nossa equipe de promoção vai entrar em contato pelo WhatsApp, tá bom? Tô indo nessa, daqui a pouquinho, Igor Muniz na área. E segunda-feira, a partir das 10 da manhã, tô de volta, se Deus quiser. Ótimo final de semana para você, ótimo feriadão. Fica ligado aqui na Positividade. Abraço do Marcos Vinícius Moreno, valeu!

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Positividade FM 104.5. Ótimo sábado pra você que tá aqui nessa rádio gostosa. Cláudio Zola, Noite do Prazer, Lauren Hill, do Whoop That Thing, Jamiroquai, 7 Days in Sunny June, Bruno Mars, Versace on the Floor. Lindinha, né? Tronclon contigo aí, sou o Igor, tô esse sábado inteiro com você aqui, com muita positividade. Deixa comigo que eu só vou tocar musicão. Informação, muita positividade no seu rádio. Sobe seu volume aí, tá? Tá chegando, sabe quem? Jay-Z, Alicia Keys.

0: Positividade FM 104.5, quero ser feliz também. Isabela Rocha, ela que era do Natiruts. Reconheceu essa voz aí? Reconheceu, né? Pô, primeira vocalista do Natiruts, da formação inicial lá da banda. E agora ela com esse solzão aí, quero ser feliz também. Aí teve Madonna, Music, The B-52s, Legal Tender. E a primeira Jay-Z, Alicia Keys, Empire States of Mind. Ó, voucher de 100 da Parmê pra você, hein? 21-98-128-1045. Intervalo rapidinho, já tô de volta. Segura!
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Positividade FM 104.5, só sonzeira, né? Quer pedir uma? 21981281045, aproveita, participa da promoção aí que eu vou liberar um voucher de 100 da Parmê pra você no final dessa hora. 21981281045. Segura a onda aí, já tem mais positividade.

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5: E aí, turma, tudo tranquilo contigo aí? Belezão, ótimo sábado pra você. Sou o Igor, aqui nessa rádio gostosa.

0: Watermelon Sugar.
1: Positividade FM 104.5, Harry Styles, Watermelon Sugar. Aí teve também Jerry Hall and John Oates, Says and So. Imagine Dragons, Radioactive, Pitch, Equalize. 981281045, nosso WhatsApp. Vou liberar pra você no final dessa hora um voucher de 100 da Parmê. Agora tá chegando Vanessa da Mata.

Positividade FM 104.5, The Rolling Stones, You Know I'm No Good. Som da Amy Winehouse aí. Bom demais, né? Aí teve também a Avicii, Wake Me Up, The Soup Dragons, I'm Free. Vanessa da Mata, Amado. Vamos pro intervalo rapidinho, já já tem mais música.

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Positividade FM 104.5, DJ Bobo, Everybody, Neo, Miss Independent, Keen, Somewhere Only We Know. E também teve Lobão Chorando no Campo. Já já vou liberar um voucher de 100 da Parmê pra você. Dá tempo de participar ainda. 21 98 128 1045. Agora tem Jota Quest.

Positividade FM 104.5, só musicão aqui no Domingão. Que maneiro, né? Só sozeira. Aqui, ó. Quem faturou um voucher de 100 pra utilizar na Parmê foi você, ó. Alessandra Oliveira, final de telefone 1439. Alessandra, até as 7 da noite pra você buscar seu voucher aqui na rádio, hein? Rua Vitor Cibita, número 66, bloco 5, loja 101, Barra da Tijuca. Corre pra cá. A partir de agora, vou liberar um par de ingressos pra qualquer filme em cartaz na rede UCI Cinemas. Pra participar, mesmo esquema, 21981281045. Intervalo rapidinho, já tô de volta.

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Rádio FM 104.5, Bob Sinclair, World Hold On. Aí teve W, Please Don't Go, Anitta e Alexandre Carlo, Abre Caminho. Muito bom, que sonzeira. Também Dino, Thank You. Tranquilão contigo aí, sou o Igor, aqui na Positividade FM. Ó, 19h tem festividade, hein? Programaço aqui pra você fazer sua pré-night da melhor forma, com muita positividade. 19h, festividade. Agora tem Kings of Leon.

Positividade FM 104.5, The Weeknd and Daft Punk, I Feel It Coming. Aí rola também Ed Sheeran, Photograph, Lulu Santos, Casa, Kings of Leon, Sex on Fire. 21981281045, nosso WhatsApp, tem um par de ingressos pra qualquer filme em cartaz na rede UCI Cinemas. Participa aí que eu já tô louco pra liberar esses ingressos pra você. Vamos pro intervalo rápido, já já tem mais som aqui.

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mais positiva do seu rádio. 21981281045, nosso WhatsApp, vai mandando mensagem de texto lá, porque eu vou liberar pra você no final dessa hora um par de ingressos pra qualquer filme em cartaz na rede UCI Cinemas. Qual o WhatsApp mesmo? 21981281045. Intervalo rapidinho, já já tô de volta com mais som, segura aí. Vai.

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104.5, LS Jack e Carla, U2, Desire, Ben Harper, Diamonds on the Inside, Coldplay, Viva La Vida. Tronclão contigo aí, bom sábado pra você, sou o Igor, tô com você aqui nessa rádio gostosa. E ainda vou liberar um par de ingressos pra qualquer filme em cartaz na rede UCI Cinemas no final dessa hora. 21 98128 1045, Bruno Mars.

Positividade FM 104.5, Charlie Brown Jr., Pontes Indestrutíveis, Sam Smith, I'm Not the Only One Official, e também Delight, Grooves in the Heart, Bruno Mars, I Just Might. Intervalo rápido, já já tem mais som na Positividade.

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Positividade FM 104.5, Cidade Negra, onde você mora. Também Beyoncé, Single Ladies, Red Hot Chili Peppers, Can't Stop the Police, Every Breath You Take. 21981281045, já já vou liberar pra você um par de ingressos pra qualquer filme em cartaz na rede Sociais Cinemas. Agora tá chegando Rema and Selena Gomez.

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Positividade FM 104.5, Dua Lipa, Houdini, Sugar Ray, Someday, Benson Boone, Beautiful Things e a primeira Titãs, Enquanto Houver Sol. Tranquilão contigo aí, sou o Igor aqui nessa rádio gostosa, Positividade. Agora tem Negra Lee.

Positividade FM 104.5 Foo Fighters, These Days. Aí também David Guetta e Usher, Without You, Madonna, Borderline, Negra Li, Você Vai Estar Na Minha. Falando em Foo Fighters, né, cara, que showzaço ontem do Foo Fighters lá naquele festival que eu tava ouvindo daqui da rádio, que é pertinho, né? Então era só abrir a porta da rádio ali na frente, ali na recepção, que dava pra ouvir tudo, beleza? Que somzaço! Aí, vou pro intervalo rapidinho, já tô de volta com mais aqui na Positividade. Segura!

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Positividade FM 104.5, só musicão, né? Curtiu aí a programação? Tá curtindo a programação? Então, aguarda aí logo após o break que tá chegando festividade.

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1: Opa! Boa noite, senhoras e senhores, ladies and gentlemen. A partir de agora tá começando Festividade aqui na Positividade FM 104.5, essa rádio gostosa! Hoje comigo, Igor Muniz, DJ Ion Track. Tô por aqui pelas próximas 3 horas pra fazer você dançar bastante com a melhor festa do seu rádio. Festividade no ar. Vamos começar bem o programa hoje, hein? Sobe seu volume que hoje a noite tá especial. Pra começar essa festa, Chavone!

Festividade na Positividade FM, hoje comigo Igor Muniz, DJ Ion Track, som da Debbie Gibson, Only in My Dreams, aí antes tocou Samuel, Open Your Eyes, Freestyle, Don't Stop the Rock, Black Box, Everybody's Everybody, Dead or Alive, Come Home with Me Baby, Moscow TV, Tell Me, Chavone, So Tell Me, Tell Me. Festividade hoje tá especial, hein? Falando em especial, vou trazer neste próximo bloco uma homenagem. Essa semana eu assisti o filme do Michael Jackson, depois do mundo inteiro assistir, eu fui assistir. Me emocionei de novo, adorei a história, adorei o filme e resolvi fazer um especial em homenagem a esse filmaço do rei do pop, The King of Pop, Michael Joseph Jackson. Vamos curtir uma sequência agora só com as pedradas do rei do pop. Sobe seu volume aí, festividade aqui na Positividade FM.

0: Que isso, hein? Curtiu aí? Curtiu? Essa foi minha homenagem ao filmaço do Rei do Pop, do Michael Jackson, que eu assisti essa semana, fiquei emocionado pra caramba e falei, vou fazer uma homenagem no festividade de sábado. Smooth Criminal, Wanna Be Study Something, Billie Jean, Thriller, Don't Stop To Get Enough e a primeira Rock With You. Festividade no ar até as 10 comigo, Igor Muniz, DJ Ion Track. Vamos pro rápido intervalo, já vou voltar com aquela sequência que tu gosta.
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1: Beleza, estamos de volta com festividade aqui na Positividade FM 104.5, essa rádio gostosa. Comigo, Igor Muniz, DJ Ion Track. E agora, aquela sequência que você gosta. Baixando a persiana, diminuindo um pouco a velocidade e o pitch. Para começar essa sequência, vou trazer uma do Justin Bieber. Yukon, sobe seu volume aí.

Dollar Sing and Tyga, Big Sit, Cassie, Me and You e Yukon, Justin Bieber. Senhoras e senhores, ladies and gentlemen, ligados aqui no Festividade. Evelyn King.

Track. Festividade aqui na Positividade FM, programaço hoje especial com Lizzo, Rumors e a participação da Cardi B. Aí teve também Snoop Dogg, Sensual Seduction, Nelly Furtado, Promiscuous Girl, Cardinal and Akon Dangerous, Cher.

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